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1: Muchísimas gracias, Chinoa, qué cosa más bonita. Ajenjo, Usle, muchas gracias a los dos.
2: Nos vemos en unos días.
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1: La semana que viene.
3: Todo el mundo al podcast a oír.
1: Efectivamente, todo el mundo al podcast.
3: Todo el mundo al podcast.
1: Nos vamos, señores. Muchísimas gracias, Valladolid, por esta mañana tan bonita de radio que hemos pasado juntos. Gracias, sois increíbles. Hasta la próxima. 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